João Carlos Assis Brasil, Suite Improviso. Celso Fonseca e Ronaldo Bastos, Flor da Noite.